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4: Olá, boa noite para você, sintonizado aqui com a gente na programação da sua Rádio Nacional. Eu sou Márcia Dias, ficaremos juntos nessa noite, trazendo a programação que você gosta de ouvir. Abrindo com Gal Costa, Azul.

Você ouviu Águas de Março, Trio Mocotó, música de Tom Jobim? Não é Céu, Vitor Ramil, de Vitor Ramil. E Azul Gal Costa, de Djavan. 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Hora de tocar pra você, Boca Livre, Bicicleta.

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1: A gente ouve Coqueiro Verde, Zeca Pagodinho, com a música de Roberto Carlos e Erasmo Carlos.

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0: Você ouviu Lá Vem Você, Criolo de Criolo? Foi Gal Costa e Silveira de Peri.
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0: Agora a gente toca aqui Fred Martins, Poema Velho, música de Fred Martins e Manuel Gomes.

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0: Hoje o Roda de Choro celebra a obra do maestro, compositor, arranjador e multiinstrumentista Radamés Inátali. Gaúcho radicado no Rio de Janeiro, Radamés foi batizado em homenagem a uma ópera de Giuseppe Verdi, assim como sua irmã Aida. Seu pai tocava piano, fagote e contrabaixo, e sua mãe era pianista e professora de música. O compositor, pesquisador e cavaquinista Henrique Cazes conviveu intensamente com Radamés Inátali. Ele nos conta como aconteceu sua primeira visita ao Rio de Janeiro em 1924.
1: O Radamés, quando veio ao Rio de Janeiro, trazido pelo professor dele de piano com 18 anos de idade, ele tocou na escola de música, ali no Arroio do Passeio, e o concerto dele teve uma repercussão muito boa. E ele foi convidado a fazer uma apresentação tocando com a orquestra no Teatro Municipal. Ele fez esse concerto, até regido pelo aquele maestro húngaro Arnold Gluckmann, que na época morava no Brasil. Mas o Radamés ficou alguns meses esperando a agenda. E esses meses, né, ele alugou um piano, morava num quarto de pensão. A pensão ficava na Marechal Floriano, em cima de uma sapataria. O cara ficava batendo palma, chamando os fregueses, né? E ele estudando piano lá em cima, para fazer bonito lá no Teatro Municipal. Ele já conhecia peças do Ernesto Nazaré e disseram para ele que o Nazaré fazia demonstração de partituras numa casa chamada Casa Stefan, que vendia pianos e partituras e que ficava na Galeria Cruzeiro. E ele foi lá e se apresentou ao Nazaré. E disse para o Nazaré que tocava algumas coisas dele. O Nazaré pediu para ele tocar e gostou muito, porque

0: Nazaré também tinha essa coisa de um pé no mundo da música clássica e um pé no popular, né?
1: Roberto Inhattali, arranjador, compositor, instrumentista e sobrinho de Radamés, fala sobre o início de sua carreira na capital federal.
2: O Radamés, ele vem para o Rio de Janeiro, definitivamente, em 1930.

0: Eric era pianista também. A ideia dele era ser pianista de concerto, né? Ele queria ser um pianista clássico. E ele era muito bom, ele tinha muitas qualidades e tal, então era uma promessa. Mas acontece que a vida aqui foi dura, não conseguia emprego. Ser concertista não é emprego, né? Então ele, como tinha também muitos talentos assim, para outras coisas, ele era violista também de orquestra, né? Ele tocava em quarteto de cordas lá no sul. Ele estudou viola, violino, né? Durante 8 anos, junto com o piano. Então ele também já escrevia um pouco, estava compondo. E ele foi para a música popular. Tocou em orquestra, tocou viola, né, em orquestra e tal. E parou de tocar violino e viola por causa dos compromissos dele de piano. E ele foi, então, foi tocar em baile, foi fazer rádio, começou a tocar em rádio, fazia qualquer coisa. Ele tinha muito talento, lia muito rápido, tocava música popular, música erudita, tocava tudo.
1: Vamos começar o programa ouvindo Recordando, Choro de Radamés em Nátaly, gravado em 1937, em interpretação do trio Carioca, com Luiz Americano ao clarinete, Luciano Perrone na bateria e Radamés em Nátaly ao piano.

0: Acabamos de ouvir Zanzando em Copacabana e Pé de Moleque, choros de Radamés Inátali, gravados em 1957 pelo Quarteto Continental. Formado por Pedro Vidal no contrabaixo, Zé Menezes na guitarra e ao violão, Luciano Perrone na bateria e Radamés Inátali ao piano. Neste disco, o quarteto contou ainda com a participação de Heitor dos Prazeres na percussão. E antes ouvimos Recordando, de Radamés Inátali, em interpretação do trio Carioca. Henrique Cases fala sobre a aproximação de Radamés com a música popular e o choro.
1: Quando ele volta, depois já formado e casado, numa situação de começo de vida muito dura, né? Ele não tinha trabalho assim, aí ele ia para casa do Portinari. Eles eram muito amigos, né? Ele ficava vendo o Portinari pintar e dizia pro Portinari assim: você, quando acaba um quadro, eu fico com uma inveja de você. Mas por que, Radamés, você fica com inveja? Que você acaba um quadro, você pode vender, né? Como eu acabo uma música, ninguém é que vai querer comprar aquilo, né? Mas ele percebeu em pouco tempo que a música popular ia ser o grande mercado de trabalho e ele passou a frequentar o Assírios para ir ver o pessoal do Pixinguinha. Ele dizia assim: ah, eu ia lá para ver o conjunto do Pixinguinha para aprender a fazer música popular. Ele foi procurar na fonte, quer dizer, se ele procurou Nazaré e procurou Pixinguinha, ele procurou realmente as duas maiores autoridades em termos de composição de choro. Ele teve ali, junto ali, na gênese dessa música que se torna...

0: medicamento se comparado, por exemplo, com o que se fazia de música popular no mundo na década de 1930. Mesmo o jazz da era do swing, embora tivesse grandes virtuosos como Benny Goodman e tal, ele não tinha um nível de elaboração, inclusive harmônica, com a sofisticação que a música do Pixinguinha e do Radamés já tinha.
1: Continuando Roda de Choro, vamos ouvir 1 a 0 de Pixinguinha e Benedito Lacerda, em arranjo de Radamés Inátali, com Luciano Perrone na bateria, Zé Menezes na guitarra elétrica, Pedro Vidal no contrabaixo, Chiquinho do acordeon e Radamés Inátali e Laércio de Freitas nos pianos.

0: Acabamos de ouvir Alvorada, de Jacó do Bandolim, e Primeiro Amor, de Patápio Silva, em arranjos de Radamés em Atali, gravados no disco Radamés na Europa com seu sexteto, lançado em 1961, com Pedro Vidal no contrabaixo, Chiquinho do acordeon, Zé Menezes na guitarra e no violão tenor, Luciano Perrone na bateria, Radamés e Aida Nhatali nos pianos e participação especial de Duda Gaita na harmônica. E antes ouvimos 1-0 de Pixinguinha e Benedito Lacerda, com o sexteto Radamés Nhatali, em gravação de 1975. Roberto Nhatali fala sobre uma característica muito marcante da personalidade de Radamés e sobre o duo de pianos com sua irmã Aida.
1: Velocidade. Tudo ele é rápido, mas muito rápido. Tem umas coisas que ele toca com a Aida, não só é rápido, como eles não erram, eles não desencontram. Não, cara, eles são precisos, se respiram igual. E depois eu gravou aquele Nazaré todo, também ia para a Rádio Meca, era assim, o Radamés passava aqui em casa. Aida, vamos gravar na Rádio Meca. Não, mas a gente não ensaiou. Não. Tem que ser ou é hoje ou é nunca. É agora ou nunca. Aí ele adorava. Queria chegar lá, gravava logo e ia embora. Não ensaiava nada. Aí ela dizia assim pra mim. E ele toca, ele baixa a cabeça, conta 1, 2 e pá. E vai embora. E eu atrás. Ela também tinha uma leitura fantástica. Era tudo de primeira. Mas existia uma coisa de alma, sabe? De tocar junto. Era impressionante. Parece que é um piano só.
0: Choro, Toccata, terceiro movimento da Brasiliana número 8, de Radamés Nhatali, registrado no disco Radamés e Aida, interpretando Nazaré Nhatali, gravado em junho de 1960, nos estúdios da Rádio MEC.

0: Medeiros e Chiquinha Gonzaga.
1: Radamés é único, é um músico que eu considero completo, né? Assim, não eu, mas todo mundo. Porque realmente ele, não só ele era multi-instrumentista, também tocava piano, violino, tocava um pouco flauta. Ele não tocava harmônica de boca, ele aprendeu a tocar para poder escrever dois concertos de harmônica. Né? Então ele também sabia como é que funcionava o acordeão, tocava violão. Nunca tocou para ninguém assim, mas eu sei que tinha uma pegada de violão legal, escrevia muito bem para violão. Foi muito amigo do Garoto, né? Observava os músicos, ele observava os músicos, como eles tocavam. E escrevia para eles. Ele ficava observando como é que Jacó toca. Ele escrevia para o Jacó, fez um concerto para o Jacó, né? O Retratos, que é uma suíte. Depois ele fez um concerto para bandolim, orquestra de corda, para o Joel Nascimento. Depois ele fez um concerto de acordeão e orquestra para o Chiquinho do Acordeão. Do Garoto, fez um concerto de violão para o Garoto. Ele entrava na alma do músico, do amigo, e escrevia para aquele músico, do jeito que ele tocava.
2: E essa música que ele fez, talvez essa característica, que depois botaram rótulo de crossover, e algumas peças de grande circulação no mundo, por exemplo, como Retratos, né? O Retratos, se você pensar bem, ele só não conheceu o Anacleto, porque a Chiquinha ele conheceu pessoalmente, não teve contato musicalmente com a Chiquinha, mas o Nazaré e o Pixinguinha, né? E o Retratos é uma peça que ela tem uma força que é, ela por si só, ela mudou a cabeça do Jacó do Bandolim. Ela fez surgir a Camerata Carioca. Quando a Camerata tocou no auditório do IBAN e o Sérgio e o Daíra Sade foram assistir, eles pediram para fazer para dois violões. Aí eles fizeram para dois violões. Aí o Sérgio passou aquele arranjo a limpo, fez uma edição na França. Aí os violonistas do mundo inteiro começaram a tocar Retratos. Depois Rafael Rabelo gravou com o Chiquinho do Acordeon. O próprio Radamés ainda escreveu uma versão para o quinteto. Radamés ainda escreveu uma versão só para orquestra.
0: Vamos terminar o primeiro Roda de Choro que celebra a vida e a obra de Radamés Inátali, o modernizador do choro, ouvindo a íntegra de sua suíte Retratos, registrada no álbum Jacó e seu Bandolim, com Radamés Inátali e sua orquestra, em 1964.

0: Encerramos este Roda de Choro em homenagem à obra do maestro, compositor, arranjador e multi-instrumentista Radamés Inátali, ouvindo os quatro movimentos da suíte Retratos: Pixinguinha, Ernesto Nazaré, Anacleto de Medeiros e Chiquinha Gonzaga. No próximo programa, nosso tributo a Radamés Inátali visitará os discos gravados com o grupo Camerata Carioca e álbuns que reverenciam a sua vastíssima obra. O Roda de Choro é uma realização da Rádio MEC, com produção e roteiro de Samanta Ribeiro, operação de áudio de Lucas Alexandre, sonoplastia de Silas Mendes e coordenação de produção de Adriana Ribeiro. Este programa contou com pesquisa realizada na discoteca das rádios MEC Nacional e no site da Casa do Choro. Eu sou Raquel Ricardo e espero você no próximo Roda de Choro.
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Esse tema se chama Coisa Número 1, do maestro, compositor e multi-instrumentista pernambucano Moacir Santos, em parceria com o Clóvis Melo, e é uma faixa do álbum Coisas, trabalho de estreia do Moacir Santos lançado em 1965. É uma das obras fundamentais da música instrumental brasileira e apresenta uma fusão de ritmos como samba, maracatu, xaxado, baião, música caribenha e jazz. E é um registro da presença da matriz africana na essência do que sabemos hoje como samba jazz e bossa nova. As 10 faixas desse álbum são intituladas simplesmente de Coisa, numeradas de 1 a 10, e a intenção do Moacir Santos com esses títulos numerados foi refletir com a sua música popular o mesmo que os compositores eruditos faziam com as suas obras. E assim começa o Beco da Bossa. Olá, eu sou o Gil de Souza e essa é a nossa edição de estreia aqui na Rádio Nacional. A partir de hoje, toda sexta-feira às 11 da noite, teremos esse momento dedicado ao samba jazz, à bossa nova e também outras evoluções da mesma espécie. O Beco da Bossa é um programa da Rádio ENF, emissora parceira da Rede Nacional de Comunicação Pública, e é um dos projetos selecionados pelo edital da EBC. O Beco da Bossa é um espaço para ouvir toda a brisa desse mar de sugestões sonoras e poéticas, degustando de pequenas notas sobre álbuns, faixas, artistas, fazendo naturalmente um passeio pelos clássicos que marcaram o movimento, mas principalmente apresentando o que podemos chamar de Lado B, com faixas menos conhecidas e fazendo mergulhos pontuais na raiz do samba, do jazz e outros movimentos que dialogam com essa mistura que deu bossa. Além de trazer trabalhos de artistas que apresentam influências dessa mistura, o Beco da Bossa também pretende ser mais um lugar de afirmação da presença fundamental de artistas negros na elaboração de uma estética que posteriormente se tornou produto de exportação de um Brasil que hoje percebe a necessidade de uma reparação histórica da sua bossa matriz, a sua bossa negra. No decorrer das edições, vamos falar de algumas dicas de livros, documentários e filmes. Esse programa é fruto de um projeto de pesquisa que nasceu de uma obsessão pessoal. Na verdade, é um motivo para continuar vivendo a bossa e aprendendo com o samba jazz. Então vamos de música, você ouve agora Elis Regina, Canto de Ossanha.

Fechando essa nossa primeira sequência, São Balanço Trio, São Blues. Antes você ouviu a clássica Upa Neguinho, na voz de Edu Lobo, que também assina a composição em parceria com o ator Gianfrancesco Guarnieri. E ainda, João Gilberto, Maria Ninguém e Leni Andrade e Romero Lubambo, com uma versão mais swingada de Triste, composição do Tom Jobim. E agora temos aqui esse registro histórico do álbum Clube da Esquina, de 1972, uma regravação do samba de Monsueto Menezes e Ayrton Amorim. É uma faixa que só foi incluída no álbum depois que o Milton Nascimento ouviu a interpretação diferenciada de Alaíde Costa num programa de TV. O convite, na época, ajudou a reafirmar a importância da cantora na música brasileira. Você ouve agora Milton Nascimento e Alaíde Costa, Me Deixa em Paz.

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Você ouviu o Jongo Trio, Águas de Março, Agostinho dos Santos, Negro, Elza Soares, Samba da Minha Terra e Jorge Benjor, Onde Anda o Meu Amor. 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

Você ouviu Silvio César e Meirelles, Samba do Carioca, e a faixa instrumental com o Luiz Antônio, Recado Bossa Nova, parceria com Djalma Ferreira, composição que se tornou um clássico internacional. Luiz Antônio é um compositor considerado fundamental na transição da música popular brasileira até chegar no movimento da Bossa Nova, reconhecido também como um dos maiores autores de músicas carnavalescas do Brasil. O Beco da Bossa de hoje fica por aqui. Eu quero agradecer pela sua companhia e atenção nesse momento de estreia aqui na Rádio Nacional de um projeto sonhado e preparado com muito carinho que hoje é uma realidade. Agradeço à Rádio Enf pelo acolhimento e confiança e agradeço também à Rádio Nacional pela oportunidade de apresentar meu trabalho. Como foi falado no início do programa, esse projeto, além de objeto de pesquisa, é na verdade um motivo para continuar estreitando os laços com esse estilo de música que foi e ainda é a inspiração maior que me faz cantar. Meu primeiro contato com o rádio aconteceu no mesmo período em que comecei a trabalhar com música. A obsessão pela bossa e pelo samba jazz foi inevitável. Eu sou cantor, compositor, natural de Campos, nossa planície Goitacá, e hoje, depois de mais de 10 anos, voltei para a faculdade de jornalismo e cheguei até a Rádio Enf através do projeto de extensão, quando ainda era a Rádio Web. Eu continuo na equipe nessa nova fase da Rádio Enf FM e agora também vivo essa oportunidade de fazer parte da programação da Rádio Nacional. E sim, para mim é um motivo de orgulho cada pequena conquista, porque também é inevitável pensar que eu sou um corpo preto no mundo e estudar sobre jornalismo, ciência e cultura me faz pensar sobre possibilidades de sobrevivência dentro de uma sociedade que exporta tanta cultura ao mesmo tempo em que promove apagamentos históricos. E para fechar nossa primeira edição, eu trago uma ousadia, um registro de quando tudo começou e me fez chegar até esse momento. Em 2008, eu lancei o meu primeiro single e vai ser nossa saideira de hoje. Continue na sintonia da Rádio Nacional, não deixe de seguir nosso Instagram, @radionacionalbr e também o @becodabossa. O Beco da Bossa tem a curadoria musical, roteiro e edição deste que vos fala e o tratamento de áudio e suporte técnico de Tiago Henriques. Com um trio formado por Márcio Leal nas teclas, André Rangel no baixo e Vitor Vieira na bateria, você ouve agora Gil de Souza e Power Trio, O Caminho da Pele. Até a próxima sexta-feira, às 11 da noite, com mais uma edição do Beco da Bossa aqui na Rádio Nacional. Porque aqui é samba jazz e bossa nova. 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
1: Olá, a partir de agora na locução eu, Marli Arboleia, trabalhos técnicos Lúcia Safatler. É um prazer ter a sua companhia aqui na Rádio Nacional. A gente começa com Cássia Eller, de Zé Ramalho, Admirável Gado Novo.

foi Gal Costa e Silveira, de Peri Voyer. Teve também Brasa e Negamanda, de Brasa Olinda. 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Belchior, de Belchior, apenas um rapaz latino-americano.

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Fabiana Coza, de João Cavalcante, Xícala. Fred Martins e Ney Matogrosso, de Fred Martins e Marcelo Diniz. Tempo afora. 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Baby do Brasil, de Moraes Moreira e Galvão, a menina dança.

Marco Ribas, dele, Aurora da Revolução, Clube do Balanço, de Matoli, Ney Lopes e Magno Souza, Time Contra. 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Chico César, dele, Pensar em Você.

Chico Science e Nação Zumbi, de Roberto e Erasmo Carlos, todos estão surdos. Também Cláudio Zoli, de Bernardo Vilhena e Zoli, Manhãs de Maio. Paulinho da Viola, de Paulinho da Viola, 14 anos.

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1: Céu, de Céu e Alec Hayat, Malemolência.

foi Bossa Cucanova e Adriana Calcanhoto. De Adriana, Previsão. Também Marina Sena, dela e Yuri Rio Branco, Voltei Pra Mim. Tribalistas, Jornaldo Antunes, Carlinhos Brau e Marisa Monte, Velha Infância.

Dona Ivone Lara e Djavan, de Ivone Lara e Délcio Carvalho, Sonho Meu. Celso Fonseca, dele Ronaldo Bastos, Polaroid. 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Valéria Oliveira, de João Nogueira e Paulo César Pinheiro, Mineira.

0: Daúd, de Baden e Vinícius, canto de Ossanha. Luciana Mello, de Valmir Borges, Joia Rara.
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0: Fátima Guedes, de Lenine, Dudu Falcão, O Silêncio das Estrelas.

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1: Marina Lima, Deli Antônio Cícero, Fulgaz.

Ed Mota dele, Rita Lee, Fora da Lei. Seu Jorge, tive razão. 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Roberta Campos, dela pro mundo.

Criolo de Criolo, Fermento para Massa, Maria Bethânia e Omar Aportuondo, de Rubens Campos e Henricão, Só Vendo Que Beleza. 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Ed Mota e João Donato, de Chico Buarque e Menescal, Bye Bye Brasil.

Rita Benedito, de Vânia Borges, a Mulheres. Mariana Aidar e Chico César, de Barro e Ed, O Futuro Já Sabia. 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Diogo Nogueira e Hamilton de Holanda, de Pixinguinha e Vinícius de Moraes, Mundo Melhor.

0: Marisa Molchanski, dela, não percebeu ainda. Rita Lee, de Rita, Menino Bonito.
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0: Simone e Ivan Lins, de Ivan Lins, Dandara.

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1: Nara Leão, de Chico Buarque, a Rita.

Arlindo Cruz, dele, Maurição e Fred Camacho, O Que É o Amor? Bossa Cuca Nova e Marcos Valle, de Marcos Valle, Queria. 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Alceu Valença, música dele, La Belle de Jour.

0: Simone, de Maurício Tapajós, Paulo César Pinheiro, Tô Voltando. Maria Rita, de Marcelo Camelo, Cara Valente.
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0: Ana Rato, de Gilberto Gil, Parabólica Mará.

Adriana Calcanhoto, dela e Antônio Cícero, pelos ares. Nausete, de Rita Lee e Roberto de Carvalho, Atlântida. Nem Mato Grosso, de Cazuza e Frejá, Poema.

Mariana Aidari e Maria Gadu, de Andrei, Juliana, Mateu e Sebastian, Triste Louco ou Má. Antes teve Nando Reis, de Nando Reis, Nos Seus Olhos. 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Paralamas do Sucesso, de Herbert Viana, Bi Ribeiro e João Baroni, Alagados.

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1: Lenine, dele e Dudu Falcão, agora é que são elas.

0: dela. E a mão que assina a pintura na tela.
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Bossa Cuca Nova e Cris Delano, de Haroldo Barbosa e Janô de Almeida, Eu Quero um Samba. Flávia Bittencourt, Coco. Lô Borges, de Lô e Márcio Borges, Um girassol da cor do seu cabelo.

0: Clara Nunes, de Candeia, o Mar Serenou. Pepeu Gomes, dele, Fazendo Música, Jogando Bola.
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0: Geraldo Azevedo, dele, Capinã, Sabor Colorido.

Luiz Melodia e Gal Costa, de Melodia, Presente Cotidiano. Márcia Castro, dela e Arruda, Atalhos. 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Zeca Baleiro, música dele, Flores no Asfalto.

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1: Ednardo de Ednardo, Pavão Misterioso.

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1: Olá, ouvinte nacional, muito bom dia. Eu sou Milton Rocha e a partir de agora apresento para você o melhor da música brasileira na programação musical de Leila Sena. Hoje começamos com Alceu Valença.

Ouvimos A Cor do Som, de Caetano Veloso, Beleza Pura. Rita Benedito, de Zé Cabaleiro, Muzaca. Abrindo o bloco ao seu Valença, dele mesmo, Girassol. 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Eu trago agora para você recordar Secos e Molhados.

Tivemos aí Marcos Valle, de Marcos Valle e Paulo Sérgio Valle, Passatempo. Paulinho Mosca, dele mesmo, Pensando em Você. A primeira, Secos e Molhados, de Vinícius de Moraes, Rosa de Hiroshima. Vamos ouvir agora Jorge Benjor, dele mesmo, Chove Chuva.

0: Ouvimos Belchior, dele mesmo, Galos, Noites e Quintais. Antes, Titãs, de Roberto Erasmo Carlos, É Preciso Saber Viver. Abrindo o bloco, Marisa Monte. De Marisa Monte, Calma.
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0: Vamos ouvir agora Fagner.

0: Você ouviu Renato Russo, de Renato e Flávio Venturini, mais uma vez. Antes, Bide Seu Jorge, de Eduardo Bide Seu Jorge, e depois, abrindo o bloco, Fagner, de Clodo Ferreira e Clésio Ferreira, Revelação.
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0: Eu apresento agora para você na Nacional Paulinho da Viola, dele mesmo, Coração Leviano.

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1: Muito bem, estamos de volta na Nacional com o melhor da música brasileira e você confere comigo, ouvindo agora Cássia Eller.

0: Você ouviu Tavito, de Tavito e Neia Zambuja, Rua Ramalhete, Paralamas do Sucesso, de Milton Nascimento e Ronaldo Bastos, Nada Será Como Antes. A primeira, Cássia Eller, de Carlinhos Brown, Nando Reis e Marisa Monte, ST.
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0: A Nacional recebe agora 14 bis.

Tivemos aí Tim Maia, dele mesmo, Azul da Cor do Mar, Lô Borges de Lô Borges e Márcio Borges, Tudo Que Você Podia Ser. A primeira, 14 Bis, de Flávio Venturini Guarabira, Espanhola. 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Eu apresento agora para você na Nacional Guilherme Arantes, dele mesmo, Brincar de Viver.

Olá, seja muito bem-vindo, muito bem-vinda, Nacional. Você que sintonizou o seu rádio agora em Brasília, São Paulo, Recife, Rio de Janeiro e também em São Luís do Maranhão. Eu sou Milton Rocha e estou apresentando a programação musical de Leila Sena com o melhor da música brasileira. Seguimos agora com Gilberto Gil.

0: Você ouviu Tunai de Tunai Sérgio Natureza, Frisson, Paula Santoro de Filó Machado e Cacaso, Perfume de Cebola, abrindo o bloco Gilberto Gil, de Jorge Maltner e Nelson Jacobina, Maracatu Atômico.
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0: Eu trago agora para você Ângela Rurô.

Ouvimos Beto Guedes, dele Ronaldo Bastos, No Céu com Diamantes. Ed Mota, de Rita Lee e Roberto de Carvalho, Caso Sério. A primeira, Ângela Rorô, de Ângela Rorô e Ricardo, Compasso. Vamos ouvir agora Geraldo Azevedo, dele Capinã, Sabor Colorido.

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1: Olá, ouvintes das rádios Nacional e MEC. Eu sou Renata Lima e este é o Bate-papo com a Ouvidoria, o espaço de escuta cidadã da Empresa Brasil de Comunicação.
2: Eu sou Edson França. O esporte reúne famílias, aproxima gerações e desperta emoções. Com futebol,

0: Futebol feminino não é diferente.
1: E eu sou Gal Bastos. Nesta edição, a voz do público revela manifestações sobre transmissões, acesso aos jogos e programação esportiva.
2: Recentemente, o Sem Censura da TV Brasil reuniu as pioneiras do futebol feminino para recordar a trajetória de quem ajudou a construir a modalidade e abrir o caminho para as novas gerações.
3: O estádio sempre foi lotado porque era novidade. Nós superamos aquele preconceito e aquela proibição. Então todo mundo queria saber se realmente as mulheres estavam 100% no futebol também.
0: À medida que o futebol feminino amplia sua visibilidade, crescem as manifestações sobre transmissões, direitos de exibição e formas de acompanhar as competições.
1: Estou sem conseguir assistir a TV Brasil há vários dias e não consegui acompanhar os jogos do futebol feminino.
0: A Diretoria de Operações, Engenharia e Tecnologia informou que a demanda foi encaminhada à retransmissora responsável para regularização do sinal.
1: A programação anunciava a transmissão do Brasileirão Feminino, mas a retransmissora exibiu outro conteúdo.
2: A Gerência Executiva de Planejamento e Rede Nacional explicou que a TV Brasil distribui sua programação por meio de emissoras parceiras que podem realizar inserções locais previstas em lei.
0: A área informou ainda que entrou em contato com a retransmissora para apurar o ocorrido e orientou o cidadão sobre outras formas de acesso ao sinal.
1: Enquanto assistia ao jogo, apareceram anúncios de apostas, pedidos de Pix e sorteios cobrindo boa parte da tela, e isso atrapalha a transmissão.
0: A Superintendência de Comunicação Digital esclareceu que os anúncios eram retransmissões irregulares e solicitou a remoção dos canais identificados.
2: E o interesse pelo futebol feminino não termina com o apito final.
1: Seria possível assistir às reprises ou aos vídeos das partidas pelo TV Brasil Play?
2: A gerência de transmídia explicou que a TV Brasil pode transmitir os jogos ao vivo, mas não possui direitos para disponibilizá-los posteriormente na plataforma.
0: À medida que o futebol feminino amplia sua visibilidade, crescem também as dúvidas sobre direitos de transmissão e o interesse de outros veículos em acompanhar a modalidade.
1: Gostaria de saber se existe autorização para retransmitir legalmente os jogos da Copa América Feminina exibidos pela TV Brasil.
0: O gabinete da presidência esclareceu que esse tipo de autorização deve ser solicitado diretamente à organizadora da competição, pois a TV Brasil possui direitos restritos à transmissão em televisão aberta.
2: Quando o assunto é programação esportiva, as manifestações revelam diferentes percepções sobre a cobertura do futebol feminino.
1: Eu gostava quando a emissora transmitia a Série B masculina. Acho que a mudança para o futebol feminino reduziu o interesse do público.
0: Em sentido diferente, outra manifestação destacou a cobertura da Copa América Feminina.
1: Quero parabenizar a equipe pela transmissão da Copa América Feminina. Espero que outras competições também possam ganhar espaço.
2: As duas manifestações foram encaminhadas à Diretoria de Conteúdo e Programação para conhecimento e acompanhamento das diferentes percepções do público sobre a programação esportiva.
0: Essas manifestações tratam de conteúdos produzidos pelos veículos da Empresa Brasil de Comunicação, que acompanham a expansão do esporte e a preparação para a Copa do Mundo Feminina da FIFA Brasil 2027.
2: É essa escuta que chega à ouvidoria e ajuda a identificar oportunidades de aperfeiçoamento dos serviços oferecidos à sociedade.
0: O futebol reúne famílias, aproxima gerações e cria memórias. Ao ouvir essas diferentes vozes, a ouvidoria transforma a experiência do público em informação para aproximar a comunicação pública da sociedade. Até o próximo Bate-Papo com a Ouvidoria!
1: Participaram desta edição
0: Gal Bastos, Renata Lima e Edson França na apresentação,
2: Roberta Dante na revisão,
0: Jaime Batista na operação de áudio
2: e Messias Melo na sonoplastia.
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6: Eu trago agora para você na Nacional o Gal.

Ouvimos Rita Lee, de Rita Lee e Luiz Sérgio Carlin, Agora Só Falta Você. Tulipa Ruiz, de Rita Lee e Roberto de Carvalho, Mania de Você. Abrindo o bloco, Gal Costa, de Milton Nascimento e Caetano Veloso, Paula e Bebeto. Seguimos com Zizi Posse.

Tivemos aí Martinália, do Djavan e Caetano Veloso, Linha do Equador. Antes, Maria Gadu, de Renato Russo, Dado Villa-Lobos e Negrete, Quase Sem Querer. A primeira, Zizi Posse, do Djavan, Capim.

Ouvimos Djavan, dele mesmo, Acelerou, Milton Nascimento, de Márcio Borges e Tunay, Raras Maneiras, abrindo o bloco, Raul Seixas, de Raul e Paulo Coelho, Cowboy Fora da Lei. 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A Nacional recebe agora Elba Ramalho.

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1: Ouvimos Wilson Simonal, de Carlos Imperial, Nem Vem Que Não Tem. Antes, Ivan Lins. De Ivan Lins e Vitor Martins, Ainda Te Procuro. Abrindo o bloco, Elba Ramalho, de Zé Ramalho, Chão de Giz. 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Vamos recordar agora Elis Regina, de Luiz Guedes e Thomas Roth, Nova Estação.

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1: Eu trago agora para você na Nacional, Chico Buarque.

Ouvimos Daniela Mercury e Herbert Viana juntos em Só Pra Te Mostrar, de Herbert Viana. Antes, Luiz Melodia, dele mesmo, Fadas. A primeira, Chico Buarque, de Chico, Pelas Tabelas. 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Você ouve agora Nara Leão.

Tivemos aí Roberta Sá, Hermino Belo de Carvalho e Elton Medeiros, Pressentimento. Fátima Guedes, de Lenine e Dudu Falcão, O Silêncio das Estrelas. Abrindo o bloco, Nara Leão, de Roberto de Carvalho e Fausto Nilo, Amor nas Estrelas.

Ouvimos Gonzaguinha dele mesmo, Galope. Antes, Mutantes, de Arnaldo Batista, Rita Lee e Sérgio Dias, Ando Meio Desligado. A primeira, Marisa Monte, Deli Nando Reis, O Céu.

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2: Alô amigas, alô amigos da Rádio Nacional, um prazer estar na sua companhia a partir de agora. Confira, são 9 horas e 1 minuto e a gente começa bem trazendo para você a luz de Tieta Caetano.
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Muito bem, os tribalistas, Velha Infância, Arnaldo Antunes, Carlinhos Brown, Marisa Monte, A Televisão com Adriana Maciel, música do Chico e Caetano Veloso, A Luz de Tieta, autoria do próprio Caetano. 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Confira, são 9 horas e 13 minutos agora, Cor do Som, abre a porta.

0: E Bete Carvalho, saudosa maloca de Adoniran Barbosa. Dominguinhos de Dorival Caymmi, acontece que eu sou baiano. E a cor do som abri a porta de Gil Dominguinhos.
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0: 9h24, Fernanda Abreu e Ebert Viana, O Amor, O Lugar.

0: E a gente ouviu Acima do Sol com Skank de Samuel Rosa e Chico Amaral, Paula Morellenbaum, Berimbau de Baden Vinícius e Vanessa da Mata, Acreditar de Delcio Carvalho e Dona Ivone Lara.
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0: E agora, Belchior, apenas um rapaz latino-americano.

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1: Zé Ramalho, Avô Raide, Zé Ramalho, Nalzete, Tamara Assunção, de Luiz Tati, canta em qualquer canto e Belchior apenas um rapaz latino-americano.
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1: Agora 9h57, Valério Oliveira, Marcelinou.

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1: Agora em Brasília, 10 horas. Bom dia, eu sou José Carlos Andrade e este é o Nacional Notícias com o destaque do momento. A Anvisa determinou a suspensão de colírios e géis fabricados pela Excel Vision. Quem conta pra gente o motivo dessa suspensão é o Renato Ribeiro. Conta aí, Renato. Bom dia.
2: Muito bom dia, Zé Carlos. Essa suspensão aconteceu após a Agência Francesa Nacional de Segurança e Medicamentos constatar o descumprimento das boas práticas de fabricação de medicamentos pela Excel Vision. Eles fizeram uma inspeção na fábrica e encontraram essas irregularidades. Então, a Anvisa, a Agência Nacional de Vigilância Sanitária, vetou a importação do Zonidra, usado para reduzir a pressão intraocular elevada e tratar o glaucoma, e também suspendeu todos os lotes dos colírios lubrificantes Rybak e Tealis Duo, feitos na fábrica da Excel Vision a partir de 5 de junho deste ano. Então, a Anvisa, Zé Carlos, orienta os consumidores a não usarem os produtos, verificar o rótulo e para checar o local de fabricação e também entrar em contato com a empresa. Zé Carlos.
1: Tá certo então, Renato. Grato aí pelas informações. A gente volta ao meio-dia com mais Nacional Notícias.
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5: Quem nasceu primeiro no Brasil? O rádio ou as gravadoras? O dilema é mais fácil de responder do que o do ovo e da galinha, já que as primeiras gravações comerciais no Brasil datam de pelo menos 20 anos antes da primeira transmissão pública de rádio, em 1922.
6: Mas se a pergunta for quem ajudou quem, aí fica mais complexo. Porque se os artistas com sucesso na venda de discos eram as primeiras opções de contratação das emissoras, aqueles que faziam fama nas rádios também passavam a ser cobiçados pelas gravadoras.
5: É correto dizer que houve uma relação simbiótica. E a Rádio Nacional foi decisiva para transformar o chamado mercado fonográfico em uma indústria de massa no Brasil.
7: Boa tarde, fãs de Orlando Silva e amigos das Casas Garçom. Antes de iniciarmos o recital desta tarde, um breve boletim de notícias sobre as atividades do cantor das multidões. Continua cada vez maior o sucesso das suas audições em São Paulo. Suas últimas gravações pré-carnavalescas são Obrigado Maria e Adeus Copacabana.
6: Artistas já consagrados pelas gravadoras como Orlando Silva, Francisco Alves e Silvio Caldas estavam entre as primeiras contratações da Nacional.
5: Já Nora Ney, Jorge Goulart, Emilinha Borba e Marlene e vários outros artistas conquistaram popularidade na emissora e depois tiveram enorme sucesso na venda de discos.
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0: O músico e professor Henrique Cazes destaca que o fluxo também era intenso entre os músicos da Nacional e as gravadoras.
1: Esses caras, eles trabalhavam de manhã na gravadora, de tarde na rádio, de noite no cassino, ou depois na boate. A Odeon tinha o Garoto, a Continental tinha o Valdir Azevedo, a RCA Vitor tinha o Jacó do Bandolim, a Sinter tinha o Zé Menezes. E eles lançavam, gravavam e lançavam um disco. Então, lançavam dois 78, pelo menos, por ano. Esses instrumentistas todos estavam ali. Então, aquilo ali, uma concorrência.
2: Nas décadas de 1940 e 1950, o principal maestro da Nacional, Radamés Inátali, dividia seu tempo entre a emissora e a gravadora Continental. Mas antes disso, passou pela RCA Victor, por intermédio de Orlando Silva.
0: O cantor das multidões queria repetir em seus discos o requinte dos arranjos de Radamés, que o acompanhavam nas apresentações da Nacional.

0: Foi nessa época que o Brasil se tornou um dos principais mercados fonográficos do mundo, coincidindo com a modernização da Nacional. O curioso é que os novos transmissores, que passaram a fazer a emissora chegar mais longe, e os discos apreciados pelos fãs tinham a mesma origem, a RCA Victor, que também era fabricante de equipamentos de radiodifusão.
1: No início dos anos 1950, os discos 78 RPM, com apenas 3 minutos de música de cada lado, passaram a conviver com uma novidade, os LPs. Não é surpreendente que no primeiríssimo LP, lançado pela gravadora Sinter, uma coletânea chamada Carnaval em Long Playing, tenha entre os artistas várias figuras conhecidas da Nacional.
0: Entre elas, os Cariocas, César de Alencar e Heleninha Costa.

Quando a Nacional completou duas décadas, em 1956, a RCA Victor fez um cartaz promocional. A ilustração traz cinco pessoas de mãos dadas, caracterizadas de formas diferentes. Um operário, um engravatado, um homem portando traje típico gaúcho, outro com chapéu característico do cangaço nordestino. No meio,

0: Uma mulher vestida como Carmen Miranda.
1: O título, em negrito, diz: 20 anos transmitindo cultura e beleza e unindo os brasileiros. E o texto...
2: A RCA Victor, que instalou para a Rádio Nacional 4 transmissores, possibilitando assim a sua penetração nos lares de todos os pontos do país, sente-se orgulhosa da sua contribuição. E junto à sua voz e a de todos os brasileiros que se rejubilam agora com o 20º aniversário da grande emissora.
0: Este episódio usou áudios do acervo da Empresa Brasil de Comunicação. Mário Sartorello interpreta o texto do cartaz da RCA Victor.
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2: Agora 10 horas, 10 minutos, seguindo com os Paralamas, o Beco.

0: Muito bem, Djavan acelerou a música do Djavan, o Seu Valença, Anunciação do Seu Valença e os Paralamas, o Beco de Herbert Viana.
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0: Agora 10h22, Marco Vale, Milton Nascimento, viola em Luarada.

0: Sá Rodrigues e Guarabira, Mestre Jonas de Sá Rodrigues Guarabira, Milton e Marina Machado, Casa Aberta, ele, o conteúdo.
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0: Agora, seu Jorge, Carolina.

0: Você ligado na Rádio Nacional, agora faltam 15 minutos para as 11.
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0: Elis Regina, o bêbado e a equilibrista.

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0: Muito bem, no final, Fadas com Luiz Melodia, a música é dele, Chico Buarque, As Vitrines do Chico. E Elis Regina, O Bêbado e a Equilibrista de Bosque Blanc.
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0: Agora 10h58, Rita Benedito, Deja Vu.

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1: Agora 11 horas, 1 minuto, Gilberto Gil, a novidade.

0: Alma.
1: Zélia Duncan, na Alma, de Arnaldo Antunes, Pepeu Gomes, na Uzete Atlântida, de Rita Lee, Roberto de Carvalho, Gilberto Gil, a novidade de Herbert Viana e Gil.
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1: Agora são 11 horas e 14 minutos, Martinália. Alívio.

0: Muito bem, no final, Bete Balanço com Cássia de Roberto Frejá e Cazuza. Maria Bethânia, Brincar de Viver, de Guilherme Arantes, e Martinália Alívio, de Arthur Maia e Djavan.
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0: Agora 11h27, João Bosco Jade.

0: Tá aí, Tim Maia, sendo farol, a música é do Tim, Roberta Sá, vizinha do lado, de Dorival Caymmi, e Lenine, a rede, de Lenine Lula Queiroga.
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0: Agora 11h41, Gal Costa e Silveira Santana.

0: Muito bem, no finalzinho aí tivemos Abismo com Maria Rita de Tiago Silva, Lely Davi, Amor e Sexo com Rita Lee de Rita Lee, Arnaldo Jabor, Gal Costa e Silveira, Santana de Júnior Barreto.
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0: Vamos lá, para encerrar o programa de hoje, Expresso Nacional, tá aí Fátima Guedes, Cheiro de Mato e Diogo Nogueira, Espelho.

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1: Agora em Brasília, meio-dia. Boa tarde, eu sou José Carlos Andrade e esse é o Nacional Notícias com o destaque do momento. O Ministério Público Federal pediu a suspensão do programa Tolerância Zero nas praias do Rio de Janeiro. Da capital fluminense, quem traz as informações para a gente é Solimar Luz. Oi, Solimar, uma boa tarde para você.
2: Olá, Zé Carlos. Para você também, para todos. Na ação, o MPF argumenta que a Prefeitura implantou uma política permanente de fiscalização nas praias do Leme, Copacabana, Ipanema, Leblon, sem observar as normas federais que regulam a gestão desses espaços públicos. O órgão destaca, Zé Carlos, que embora o enfrentamento ao crime organizado e o combate à exploração ilegal do espaço público sejam necessários, esses objetivos não autorizam a adoção de medidas que atinjam indistintamente os trabalhadores. O MP pede que o município elabore, junto com a União, um planejamento para a gestão das praias, um planejamento capaz de conciliar o ordenamento urbano, o combate ao crime e a proteção dos direitos fundamentais dos trabalhadores ambulantes. Eu volto com você, Zé Carlos.
1: Muito obrigado pelas informações, Sol. Esse foi o Nacional Notícias. Tem mais a uma hora.
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3: Agora são 12 horas e 2 minutos para Lennon e McCartney com Flávio Venturini.

0: Muito bem, Zizi Posse, Perigo de Dom Paulinho Lima e Nico Rezende. Clube do Balanço, Marco Ribas, Zamba Band, Marco Ribas e Flávio Venturini, de Elen Paraleno e Macastney, de Lô, Márcio Borges e Fernando Brandt.
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0: Agora, meio-dia 17, Nando Reis e Ana Canhas. Para você, guardei o amor.

Muito bem, no finalzinho aí, Nando Reis, tivemos aí, né, começando o bloco, Nando Reis e Ana Canhas, a música de Nando Reis, Pra Você Guardei o Amor. A gente curtiu também Marcelo Falcão, de Marcelo Falcão, Voar, Flutuar. E Canta, Canta, Minha Gente, com Martim da Vila, a música é dele. 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Vamos lá, meio-dia 31, Vitor Ramil, Não é Céu.

Todo dia era dia de índio, de Com Baby do Brasil, a música de Jorge Benjor, a Baby completa hoje 74 anos de idade, hein? Não, Zé Itamar Assunção canta em qualquer canto, de Luiz Tati, e Vitor Ramil, Não é Céu, de Vitor Ramil. Faltando 15 minutos para uma da tarde, tá aí Fagner, Asa Partida.

0: Muito bem, Flor de Maracujá com Gal Costa, de João Donato, Lizia Zênio, Fagner Luiz Gonzaga, Súplica Cearense e ainda o Fagner, Asa Partida.
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0: Dalto Pessoa.

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1: Agora em Brasília, uma hora. Boa tarde, eu sou José Carlos Andrade e este é o Nacional Notícias com o destaque do momento. Queda de granizo e até tornados podem atingir o Rio Grande do Sul. Renato Ribeiro está aqui no meu lado e tem os detalhes da previsão do tempo para o estado. Não é isso, Renato? Boa tarde para você.
2: Muito boa tarde, Zé Carlos. Rio Grande do Sul está em alerta para tempestades entre hoje e a próxima segunda-feira. Há risco, como você disse, de tornados isolados e a previsão de chuva intensa, queda de granizo e rajadas de vento acima dos 90 km por hora. O período mais crítico será entre hoje e amanhã. O alerta vermelho vale para diversas regiões, como detalha o hidrólogo Pedro Camargo, do Centro de Monitoramento da Defesa Civil.
3: Essa área que pega os municípios de Uruguaiana, Alegrete, São Borja, Santiago, Santa Maria, São Gabriel e Caçapava do Sul tem um alto risco de tempestades intensas, principalmente ao longo do fim de semana, então sábado e domingo. Além disso, um risco de chuva intensa. Essa chuva ela deve começar ao longo da noite do sábado e permanecer durante o domingo. Então esses acumulados de precipitação podem até superar 200, 300 milímetros em alguns pontos dessa região. E além disso, essa precipitação ela deve acontecer em um período curto de tempo, por exemplo, 100, 150 milímetros em 12 horas.
2: As tempestades dos últimos dias causaram estragos em 16 municípios gaúchos e deixaram 8 pessoas desalojadas. Agora o alerta de chuvas intensas vale principalmente para as cidades de Alegrete, Manuel Viana, Quaraí, Rosário do Sul e São Gabriel. E ainda há risco de cheias em arroios e pequenos rios, além de alagamentos em áreas urbanas. O destaque fica para as regiões oeste e central do Rio Grande do Sul. Zé Carlos.
1: Certo, muito obrigado, Renato. A gente volta às 2 horas com mais Nacional Notícias.

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2: 1:03, o Rapa Minha Alma.
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Elis Regina Maria Maria, de Fernando Brant, Milton Nascimento, Tulipa Ruiz, Felipe Cordeiro, de Manuel Cordeiro, Chagas, Tulipa Ruiz, Gustavo Ruiz e Felipe Cordeiro virou. E o Rapa Minha Alma, de Marcelo Luca. Uma hora 15 minutos, 14 bis, espanhola.

Tá aí, Marisa Monte interpretando a versão de Forget Him, Esqueça, que é uma versão de Roberto Corte Real. De Rosas e Coisas Antigas, com João Nogueira, Ivo Lancelotti, Divo Lancelotti e Maria Gadu, Amor de Índio, de Guedes e Bastos. 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Muito bem, Gilberto Gil, a gente precisa ver o luar.

Lenda do Abaiteco e do Lobo, a música de Dorival Caymmi, Rita Benedito, Santa Clara Clareou, de Jorge Benjó e Gilberto Gil. A gente precisa ver o luar, música do Gil. Rádio Nacional. 1h46, Ney Matogrosso, poema.

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1: Agora em Brasília são 2 horas. Boa tarde, eu sou o Zé Carlos Andrade e esse é o Nacional Notícias com o destaque do momento. A partir de segunda, fica vedada a atuação de parentes de candidatos na Justiça Eleitoral. As informações a gente traz com o Solimar Luz. Oi, Sol, boa tarde.
2: Pois é, Carlos, boa tarde. Pois é, a partir de segunda-feira, então, servidores da Justiça Eleitoral que tenham parentes candidatos nas eleições gerais deste ano não poderão trabalhar em processos eleitorais na região onde o familiar for concorrer a um cargo público agora em outubro. A regra vale do período das convenções partidárias até a diplomação dos eleitos. Segundo a Justiça Eleitoral, a medida busca garantir a imparcialidade e a transparência do processo eleitoral. O impedimento vale para juízes, integrantes dos tribunais eleitorais e chefes de cartório que tenham companheiro, companheira ou parente até o segundo grau, né, de um candidato registrado na região onde atuam. O descumprimento, Zé Carlos, pode resultar em demissão. O Código Eleitoral também proíbe que candidatos, familiares e integrantes de diretórios de partidos políticos exerçam a função de escrivão eleitoral. A regra busca evitar conflitos de interesse e, assim, garantir a imparcialidade das eleições. Eu volto com você.
1: Tá certo, bem explicado. Obrigado, viu, Sol? Esse foi o Nacional Notícias, próxima edição às 3 horas.
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3: Agora 2 horas, 2 minutos, uma ótima tarde para você. Eu sou Marli Arboleia, trabalhos técnicos, José Alves Sobrinho. É um grande prazer ter a sua companhia aqui na Rádio Nacional. A gente ouve a cor do som.

Jorge Aragão, música dele, 2020 DC. Também Cássia Eller, de Zé Ramalho, Admirável Gado Novo, A Cor do Som, de Armandinho e Fausto Nilo, Zanzibar. 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Elis Regina e Tom Jobim.

Simone, Zélia Duncan, Maurício Tapajós e Paulo César Pinheiro, Tô Voltando. Tulipa Ruiz, Rita Lee, Roberto de Carvalho, Mania de Você. Elis Regina e Tom Jobim, de Tom, Águas de Março. 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Zélia Duncan.

0: Secos e Molhados, de João Ricardo, Assim Assado, Chico César, dele, Mama África, Zélia Duncan, de Tamara Assunção e Alice Ruiz, Vou Tirar Você do Dicionário.
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0: E você ouve agora Martinália, Linha do Equador.

0: Vinícius Cantuária, música dele, Lua e Estrela. Também Zeca Baleiro, de Baleiro, Lenha. Martinália, de Djavan e Caetano Veloso, Linha do Equador.
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0: Xande de Pilares, Tigresa.

Esse teu pai viajava que só o diabo, né, Chico? Mas menino, tava em Pernambuco, tava em São Paulo.

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1: Agora em Brasília são 3 horas. Boa tarde, eu sou o Zé Carlos Andrade e esse é o Nacional Notícias com o destaque do momento. O presidente da Argentina, Javier Milei, não teve autorizado o pedido de visita ao ex-presidente Jair Bolsonaro. E quem explica é Renato Ribeiro, que está aqui ao meu lado. Renato, boa tarde.
2: Muito boa tarde, Zé Carlos. O ministro do Supremo Tribunal Federal, Alexandre de Moraes, negou hoje o pedido para que o presidente argentino, Javier Milei, visitasse Jair Bolsonaro no dia 25 de julho. O ex-presidente cumpre prisão domiciliar aqui em Brasília e a solicitação tinha sido feita por seus advogados.

0: mais visitas estão suspensas por 30 dias. E essa determinação, Zé Carlos, segue uma decisão tomada ontem pelo próprio ministro. Moraes proibiu Bolsonaro de receber visitas após o filho, o senador Flávio Bolsonaro, publicar nas redes sociais uma carta escrita pelo ex-presidente. Também foram vetadas, até o fim das eleições de outubro, visitas de campanha e a divulgação de manifestos político-eleitorais por qualquer meio, inclusive por terceiros. E Flávio Bolsonaro, inclusive, não poderá ver o pai por 90 dias, por ordem do ministro Alexandre de Moraes. Zé Carlos.
1: Tá bom, então. Obrigado, Renato. Tem mais às 4 horas.
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5: Agora 3 horas, 2 minutos, você ouve Rita Lee.

0: Caetano Veloso, música de Caetano e o Ali Salomão, Mel. Também Paralamas do Sucesso, de Djavan, Açaí. Rita Lee, Della e Roberto de Carvalho, Bem Me Quer.
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0: Agora 3 horas, 15 minutos, Milton Nascimento.

0: Nando Reis, música dele, O Segundo Sol, também Gal Costa, de Caetano Veloso, não identificado. Milton Nascimento, dele, Fernando Brant, Coisas da Vida.
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0: Jardes Macalé.

0: Ney Mato Grosso, Pedro Luiz e a Parede, de Jackson do Pandeiro e Severino Ramos, a Ordem é Samba. Também Elis Regina, de Fernando Brant, Lô Borges e Márcio Borges, para Lennon e McCartney. Jardes Macalé, de Ismael Silva, Contrastes.
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0: Jorge Benjor, A Minha Menina, Que Maravilha e Zazueira.

0: E você ouviu Pedro Miranda, de Candei, Paulinho da Viola, Amor Sem Preconceito, Marisa Monte e Ed Mota, Ainda Lembro, Jorge Benjor, de Benjor, A Minha Menina, Que Maravilha e Zazueira.
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0: João Bosco, Brejo da Cruz.

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1: Agora em Brasília, 4 horas. Boa tarde, eu sou José Carlos Andrade. Este é o Nacional Notícias com o destaque do momento. França e Inglaterra entram em campo neste sábado para decidir a terceira colocação da Copa do Mundo de 2026. As informações com André Luiz Mendes.
2: Daqui a menos de 2 horas aproximadamente, teremos a final do terceiro lugar da Copa do Mundo entre França e Inglaterra às 18 horas em Miami. Esta será a 4ª vez que a França vai disputar uma decisão de terceiro lugar e também marca a despedida do técnico Didier Deschamps, 14 anos no comando técnico da seleção francesa. O provável time francês, manhã, Digne, Lacroix, Upamecano e Koundé. O meio de campo tem Rabiot, Tchouaméni e Olise, e o ataque que Désiré Doué, Dembélé e Kylian Mbappé. Pelo lado da Inglaterra, o técnico também não tem problemas, mas tem dúvidas. É a terceira vez que a Inglaterra tem a oportunidade de disputar esta decisão. O provável time já tem dúvidas para o gol. Pickford ou Anderson tem dúvida na lateral direita. Pode ser o Chalobah ou o Quan Chá. E aí a zaga até a lateral esquerda está confirmada.

0: Stones e O'Reilly. Para o meio de campo, Anderson, Rice e Jude Bellingham. E o ataque tem Madueke, Gordon e Harry Kane. Lembrando que a grande decisão da Copa do Mundo acontece amanhã às 16h. New York, New Jersey Stadium em New Jersey, envolvendo as equipes da Espanha e da Argentina. Os dois técnicos dizem que não tem problemas, podem escalar força máxima para este confronto. Equipe de esportes da Rádio Nacional, André Luiz Mendes.
1: Esse foi o Nacional Notícias. Próxima edição amanhã às 10 horas. Boa tarde e um ótimo fim de semana para você.
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3: Agora 4 horas 2 minutos, Luciana Mello.

Paula Lima, música de Seu Jorge, Tive Razão. Também Márcia Castro, Della e Arruda, Atalhos. Luciana Mello, de Alinho Muniz e Elvis Muniz, Assim Que Se Faz. 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Djavan.

0: E você ouviu Ivan Lins, música de Caetano Veloso, Avarandado. Também Maria Rita, de Arlindo Cruz e Xande de Pilares, Mainha Me Ensinou. E Djavan, de Caetano Veloso, Oração ao Tempo.
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0: Skank.

0: Maria Gadu, música de Caetano Veloso, Oração ao Tempo. Cássia Eller, de Frejá e Cazuza, Malandragem. Skank, de Samuel Rosa e Nando Reis, Esquecimento.
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0: 4h38, Gilberto Gil.

Foi Rodrigo Alarcon e Mariana Frois, de Rodrigo, 15B. Também Luiz Melodia, de Melodia Magrelinha, e Gilberto Gil. 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Marina Lima, Eu Vi o Rei.

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1: Agora 5 horas em ponto, você ouve ao seu Valença.

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Ed Mota, música dele, Manuel também, Zeca Baleiro, de Baleiro, Minha Casa, Alceu Valença, dele Vicente Barreto, Tropicana. 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Chico César.

0: Simone, João Bosco, de João Bosco, Aldir Blanc, Paulo Emílio, Nação. Também Lenine, dele e Paulinho Mosca, Relampiano. Chico César, de Chico, A Primeira Vista.
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0: Marco Ribas.

0: O Rapa e Maria Rita, de Marcelo Yuca, O Que Sobrou do Céu. Nath Roots, de Alexandre Carlos, Surfista do Lago Paranoá. E também Marco Ribas, Cruzeiro do Sol.
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0: Agora 5 horas e 35 minutos, Marcos Vale.

0: Gal Costa, música de Djavan Topázio. Lulu Santos, música dele, A Cura. Marcos Valle, de Marcos Valle. Paulo Sérgio Valle, Água de Coco.
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0: Agora, às 5 horas e 48 minutos, você ouve Dona Ivone Lara e Caetano Veloso, Alguém Me Avisou. Na sequência, tem Vanessa da Mata, Ai, Ai, Ai.

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1: Olá, a partir de agora na locução, eu, Marli Arboleia, trabalhos técnicos de Lúcia Safatler. É um prazer ter a sua companhia aqui na Rádio Nacional. Você ouve Jorge Benjor dele, W Brasil.

Fred Martins, dele Marcelo Diniz, Tempo Afora. Guilherme Arantes, dele Aconteceu Você. Tim Maia, dele e Beto Cajueiro, Ela Partiu.

0: Sá Rodrigues e Guarabira, de Sá Rodrigues e Guarabira, Primeira Canção da Estrada e O Pó da Estrada. Luciana Mello, de Djavan, Si.
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0: Marisa Monte, dela e Arnaldo Antunes, Bem Leve.

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Martinália de Jorge Aragão e Fred Camacho para Martinália. Zé Ramalho de Geraldo Vandré, para não dizer que não falei das flores.

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4: Olá, a partir de agora na locução, eu, Marli Arboleia, trabalhos técnicos, Jaime Batista. É um prazer ter a sua companhia aqui na Rádio Nacional. E a gente ouve Geraldo Azevedo, dele Fausto Nilo, Dona da Minha Cabeça.

foi Gal Costa e Silveira, de Peri Voyer. Teve também Brasa e Negamanda, de Brasa Olinda. Belchior, apenas um rapaz latino-americano.

Fabiana Coza, de João Cavalcante, Xícala. Fred Martins e Ney Matogrosso, de Fred Martins e Marcelo Diniz. Tempo afora.

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1: Olá, boa noite para você.

0: Você que está aqui com a gente na Rádio Nacional FM, Rádio Nacional AM 980. Eu sou Mário Sartorello e a gente está iniciando aqui a transmissão de mais um festival que está acontecendo no Distrito Federal. Estou falando do DF Instrumental. Estamos ao vivo direto do Sesc Taguatinga Sul. Para você que está aqui com a gente, mas eu não estou sozinho. Ao meu lado, ela, Ana Pimenta, aqui comigo. Salve, Ana!
1: Boa noite, Sartorello. Boa noite a todo mundo que está ligadinho na Nacional, acompanhando esse evento incrível aqui no Sesc de Taguatinga. E com a gente também, né, Sartorello? A gente tem Giovanni Mota aqui participando dessa cobertura. Boa noite, Giovanni.
0: Nosso produtor, aquele que consegue tudo pra gente.
2: Boa sorte. Boa noite a todos. Sator, Ana. É isso mesmo, pontualmente às 7h30, 18 graus de temperatura. A gente esperava um pouquinho mais de frio, mas que bom que a gente veio.
0: Isso.
2: E todo mundo está curtindo muito por aqui no Sesc Taguatinga Sul, Sartor.
0: Isso, a lua está linda aqui com a gente na parte externa do Sesc Taguatinga Sul. E a gente teve começando aí, né, às 16h16, Calango Careta. Depois tivemos Edgar Escandurra Trio, Choro no Eixo. E agora no palco a gente pega um trechinho do show do Metá Metá, né?
1: Esse trio incrível, formado por Thiago, França, o Kiko Dinucci e Jussara Marçal.
0: Vamos pro palco então, depois a gente conversa mais.
1: Vamos ouvir. Com certeza, vamos curtir.
0: Metá Metá. Bom, Metá Metá tá aqui, que a gente chamou antes, deram uma paradinha, mas agora vai.

0: Aí, você está ouvindo direto do Sesc Taguatinga Sul, o grupo paulistano Metá Metá, fazendo sua apresentação, a quarta atração do festival, que começou logo cedinho, né, Giovanni? A partir das 4 da tarde, o sol ainda estava quentinho, mas agora o frio está chegando, e a gente continua com Metá Metá, não é isso?
1: Pois é, Sartor, eu adorei a peculiaridade desta programação dos horários, né? Não foi 4 da tarde, foi 4h16.
0: E começou no horário.
1: 16h16, então assim, tem uns horários assim bem diferenciados, para não falar o mínimo, assim.
0: Muito, muito, muito. A gente volta, eles vão então, o grupo Metá Metá está tocando a sua última música. Fique com a gente, daqui a pouquinho a gente volta com mais informações do DF Instrumental.

0: Obrigada, gente. Boa noite.
1: Tá aí. Esse foi o show do Metá Metá, aqui direto do Sesc Taguatinga Sul, no DF Instrumental, e o povo aplaudindo muito, hein, Giovanni? Diga aí.
2: Pois é, Metá Metá ovacionado aqui, Sartor, por uma galera que só aumenta, né, no Sesc Taguatinga Sul. A gente chegou mais cedo aqui, né, a gente percebe essa evolução do público aqui. Um espaço que fiquei sabendo que recebeu todas as edições anteriores também do festival.
1: Isso.
2: Então a gente pode falar que é a casa do DF Instrumental, né, o Sesc Taguatinga Sul. E é impressionante como encaixou como uma luva o espaço aqui, a concha acústica que fizeram.
1: Muito legal, aliás.
2: No palco, né, Sartor?
1: Essa é a quarta edição do DF Instrumental, né, Giovanni? E é muito legal que a gente está vendo aqui a galera lotando esse espaço muito bacana do Sesc, né? E esse palco maravilhoso, aliás, uma projeção incrível aqui na lona do palco. E muito feliz, né, de ter mais um projeto aí que consegue ter uma continuidade, trazendo tanto público para ouvir sons, assim, bandas diferentes, né? O Metá Metá...
2: Sonoridades diferentes,
1: sim,
2: propostas, né?
1: É,
2: como o Metá Metá, uma sonoridade única, né, Sartor?
1: Muito,
2: você que
1: vê.
2: É saxofonista.
1: É um sax,
2: o que
1: sax
2: esse cara
1: tenor,
2: faz nesse sax dele, né?
1: Um violão e voz, né? E você não sente falta de uma banda, né? É como se tivesse uma banda com muitos músicos e a gente está aqui, né, apreciando isso. E é legal o público cantando junto. Então, o próprio show do Edgar Escandurra Trio também, né? Ele trouxe uma variedade de sonoridades, um pouco mais para o rock and roll, mas foi maravilhoso também, né?
2: Verdade. Outro ponto alto do festival, né? É essa mistura de ritmos, né? É o Metá Metá agora, anteriormente... A gente teve o Choro no Eixo,
1: Márcio,
2: né?
1: Marinho, Vitor Angeléas.
2: Márcio Marinho, grande representante do choro brasiliense aqui.
1: Sim.
2: Esse intercâmbio, né, da galera de fora com a cena local. Enfim, são muitos pontos. A gente ficaria aqui a noite toda elencando esses pontos positivos do Festival do DF Instrumental, né? A diversidade é um deles, a democratização é outra,
1: sim,
2: a descentralização é outra, né? Estamos em Taguatinga Sul.
1: Isso, que é um festival gratuito,
2: um evento,
1: né?
2: Gratuito, uhum. Né? Então, assim, são muitos pontos, muitas pontas que a gente pode puxar e desenvolver, Sartor.
1: É, então fazer aí, vamos dizer, dar nome aos bois, como se diz, né? Ricardo Balerini, que é um músico também, que ele é o idealizador e o realizador desse festival. Então, um salve, né, para o Ricardo Balerini e toda a equipe, né? Nanda Picorelli, Henrique Rocha, Camila Muguruza, que é a galera que está aqui, que nos tratou muito bem, estamos sendo muito bem tratados aqui. E a gente está aqui com vocês, ouvintes da Rádio Nacional, podendo levar para vocês tudo que está rolando aqui no DF Instrumental.
2: Pois é, Sartor, estamos em casa e além de tudo isso que você falou, tem o Sesc também, né, que nos deixa muito à vontade há muito tempo, como sempre, né?
1: Muito, aliás, Sesc que foi a casa do Festival da Rádio Nacional por muitos anos. 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
2: Dá tempo, hein?
1: Dá tempo.
2: Sartor, a gente vai pontuar várias coisas ainda, mas eu quero recuperar um pouquinho o Metá Metá, né? Porque o DF Instrumental tem isso também, né? Trazendo gente como Tom Zé, né? Que a gente sabe que a idade já está avançando, então, assim, são poucas oportunidades que a gente vai ter daqui para frente para ver o Tom Zé no
1: isso,
2: show, né,
1: 89
2: cara?
1: Anos. Mas agora a gente vai ter a oportunidade de ver também dois músicos que estão sempre com a gente na Rádio Nacional. Alberto Salgado e Vitor Angeléas, no formato
2: sócios.
1: Novo. No formato só os dois, ou seja, bandolim e violão. Olha que legal, né?
2: Pois é, o Alberto Salgado, né, compositor, ganhador inclusive de prêmios.
1: Do nosso festival e do prêmio da música brasileira.
2: Sim,
1: também,
2: compositor,
1: né?
2: Compositor premiado pelo Brasil e fez, né, um set list, um line-up específico para esse festival. Numa posição que não é muito a dele de instrumentista apenas, né?

0: Com certeza.
1: Então ele se desafiou também nesse arranjo para violão e bandolim com o Vitor.
0: Ele vai
1: Angelés,
0: cantar algumas músicas também, mas vai ter muitas versões das músicas dele instrumental.
1: Instrumental.
0: E o Vitor Angelés, que participa, né, do Gypsy Jazz Club, tem seu trabalho solo, toca com o Choro no Eixo, toca no Samba Urgente, ou seja, é um músico que bota o bandolim aí em diversas... tipos, né, de estilos musicais. Então são dois grandes músicos no palco, estão sempre com a gente lá na rádio. Vale lembrar, né, Giovanni, que é muito bacana a gente estar aqui também transmitindo Metal Metal, Escandurra, depois do Tom Zé, mas é também transmitir os artistas aqui, né, do Distrito Federal, né? Isso pra gente da Rádio Nacional é muito legal, né? Porque eles estão sempre com a gente.
1: Pois é, grandes parceiros históricos aí em vários momentos, né? Eu lembro do Alberto Salgado com a gente na comemoração dos 20 anos do Espaço
0: Foi,
1: Arte.
0: Foi, é mesmo.
1: Então, um cara que a gente caminha junto com essa evolução musical dos artistas, né? A gente, né, dando voz também ali, dando dimensão, dando divulgação aos projetos deles, né? E a gente comparecendo aqui num projeto... que enfoca a música instrumental, é muito bacana.
0: Legal, eles já estão no palco, deu um probleminha aqui no som para variar, né? Você estava comentando, né, Giovanni? A gente faz ao vivo, aí quando você vai chamar o artista na hora H, deu como aconteceu agora há pouco com o Metal Metal.
1: E olha que tem ensaio, tem passagem de som, passagem de microfones, todo tipo de teste.
0: O nosso grande desafio do mundo daqui, das coberturas, dos festivais, são os cabos. Os cabos...
1: A gente não se livrou, gente. Você que está aí na sintonia, né? Geração Spotify e tal. A gente ainda é refém de um negócio chamado cabo. Olha, aí deu um outro estouro, ó.
0: Entendeu? Eles estão trocando todos os cabos do microfone, do violão, do bandolim, e eles passaram um som e na hora H teve algum problema. Mas enfim, você que ligou o rádio agora pela Rádio Nacional FM 96,1, pela Rádio Nacional AM 980, nós estamos aqui transmitindo direto do SESC Taguatinga Sul.
1: Acho que agora vai.
0: Festival DF Instrumental. Então vamos para o palco para começar aqui. Essa aqui é a quinta atração da noite, olha só. Vamos ter depois o Maís Arantes, vamos ter depois Roberto Correia com suas violas e fechando em grande estilo com o Tom Zé. Então, vamos pro palco?
1: Vamos lá, que o Alberto Salgado tá no palco com o Vitor Angelés apresentando, né, o show de hoje.
0: Vamos lá, DF Instrumental, Rádio Nacional, Sesc Taguatinga Sul.
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Você está acompanhando direto do Sesc Taguatinga Sul, Festival DF Instrumental. No palco, Vitor Angeléias no bandolim e Alberto Salgado no violão. É isso, fazendo aí uma versão instrumental. Ouvimos aí uma citação de Tigresa, de Caetano Veloso. E a gente volta ao palco com esses dois grandes músicos da nossa cidade. Sesc Taguatinga Sul, lotado de gente, o público aparecendo aqui com toda a força. E a gente acompanhando aqui pela Rádio Nacional AM 980 e Rádio Nacional FM de Brasília 96,1. Voltamos ao palco.

0: aí.
1: Simbora.
2: Obrigado. Alberto Salgado
3: e
2: Vitor Angeléias, direto do DF Instrumental aqui no Sesc Taguatinga Sul, e você acompanhando pela Rádio Nacional. Voltamos ao palco.

0: Obrigado, gente. Obrigado, Taguatinga. Obrigado, Brasília. Obrigado, DF. Obrigado, DF Instrumental. Valeu, Valerine. Obrigado, Vitor Angelés, meu parceiro.
1: É isso aí. Acabamos de ouvir, então, o show do Alberto Salgado e Vitor Angelés. Violão e bandolim e voz. Que show, né? Um show maravilhoso aqui do DF Instrumental. Esse festival que já é o quarto ano que acontece e que a gente está aqui acompanhando pela Rádio Nacional AM 980 e a Rádio Nacional FM de Brasília 96,1. Tem muita coisa para acontecer ainda, encerrando com Tom Zé esse festival. Tom Zé que está com 89 anos e ainda está com toda a energia. O próximo show vai ser da Maísa Arantes e vamos estar aqui acompanhando. E depois as violas caipiras do Roberto Correia, um grande mestre. E agora acho que vou ver se Giovanni, você já está com o Alberto aí e o Vitor Angeléas, você está me ouvindo? Giovanni está no backstage, a gente aí trazendo para você aí os artistas para conversar com a gente aí com, no calorzinho do show. Acabou de descer do palco. Giovanni, você está aí com eles aí?
2: Pois é, Sartor, estou sim, estou te ouvindo bem.
1: Olha,
2: está rolando uma confraternização aqui agora entre o Salgado, o Vitor e a Maísa, né, a próxima atração.
1: Legal.
2: O grupo que vai acompanhar a Maísa.
1: Já aproveita e manda um grande abraço para o Alberto e para o Vitor Angelés. Fala que a gente está ao vivo aqui, que o show foi muito, muito
2: sim,
1: bacana.
2: Vou transmitir agora. O Alberto Salgado, chega mais. Sartorello está te parabenizando, a você e o Vitor. Curtiu bastante o show. Eu queria que você falasse um pouquinho para a gente, para quem de repente pegou o show na metade e tal. Como é que foi, né, aceitar o convite aqui e fazer esse desafio de arranjos mais instrumentais para o violão e bandolim? Chega mais.
0: Ô Sartor, valeu, Rádio Nacional FM está sempre com os músicos de Brasília aqui, mostrando sempre o que há de melhor acontecendo na nossa cidade. Muito obrigado. Grande Sartor, o lance desse convite para mim foi super especial, porque acabou que o Balerini, ele fez eu criar uma nova vestimenta para as minhas músicas, né? Ou seja, a gente está fazendo as minhas canções que tem letra e tudo, a gente está fazendo na forma melódica apenas e rítmica. Então isso deu uma dinâmica muito boa para cada canção. E

0: Assim, para mim foi a primeira vez que eu faço um show nesse formato, por isso que eu devo agradecer ao Balerini pelo convite. Para mim é uma alegria estar participando do DF Instrumental aqui.
1: Ressignifica então suas músicas, né?
0: Ressignifica totalmente, com certeza. E a aceitação do público foi muito legal também. Tô aqui até agora, tô extasiado ainda com essa onda. Foi muito boa, meu amigo Giovanni.
1: Deixa eu correr atrás, fica aqui, Salgado. Deixa eu correr atrás do Vitor Angelés aqui. Vitor, antes que
2: E aí,
1: você
2: quem
1: fuja
2: curtiu,
1: da
2: né,
1: gente, dê uma boa noite pro Sartorello, pro pessoal que tá nos ouvindo.
3: Boa noite, Sartor. Boa noite, ouvintes. Boa noite, Giovanni, meu querido.
2: Esse
1: Queridão, o Salgado tá falando, né,
2: frio,
1: do
2: esse frio.
1: desafio
2: Esse frio tá
1: desse
2: mexendo
1: arranjo
2: bastante.
1: diferente, inovador aí para ele, né, das composições dele, para essa formação bandolim, violão. Fala aí como é que foi aceitar o convite do Salgado?
3: O Salgado é um parceiro das antigas, né? A gente, tanto parceiro de vida aí, de amizade, quanto de composição. E quando ele me fez o convite, eu topei na hora, porque eu sei o grande compositor que ele é, só tem
2: Lembrando que
3: música
2: o
3: boa.
2: festival está
3: E
2: sendo
3: aí,
2: transmitido
3: eu
2: pela
3: gosto
2: Rádio
3: sempre de tocar também
2: Nacional
3: músicas com
2: até a
3: letras, de
2: final do
3: maneira
2: show.
3: instrumental, assim,
2: Isso.
3: porque mostra outra vertente da música, assim. Apesar de muitas vezes eu tocar a melodia da maneira que ele gravou
2: E
3: ali,
2: todos os
3: as
2: acertos
3: pessoas escutam de outra
2: preferenciais
3: forma,
2: que
3: sabe?
2: acabam
3: Então a
2: curtindo.
3: melodia chega de outra forma. Então, gostei demais. É uma música muito swingada, muito boa de tocar e de ouvir, né?
1: É um mestre, né?
2: É um
1: E só para quem está chegando agora também, viu, Sartor? O Vitor Angelés, que está aqui com a gente, bandolinista, o cachê dele hoje é duplo, viu? Porque o cara já teve com o Choro no Eixo, agora com o Alberto Salgado. Já tinha acontecido isso de você em duas formações diferentes, num evento, numa sequência tão próxima.
3: Já tinha acontecido. É a correria da vida do músico, né? Mas é um privilégio, né? Poder fazer dois shows num palco maravilhoso desse aqui, com tantas pessoas boas. Para mim é só alegria.
1: Maravilha. Você vê que o cara, quando ele não questiona o cachê duplo, ele tá concordando com a gente, né? Salgado,
0: E aí?
1: o que vem mais por aí? Vai curtir o festival ou vai sair para trabalhar de novo?
0: Tem o Tozé. Tava vendo com o
2: Espero
0: Kiko de
2: muito
0: Nute para ver se a
2: pedir
0: gente marca
2: para
0: alguma coisa daqui a
2: mais uma
0: pouquinho,
2: vez nossa
0: bater um rango
2: audiência
0: junto aí em algum
2: aqui,
0: lugar,
2: porque
0: jantar em
2: você está
0: algum
2: fazendo um
0: lugar. Kiko de Nute do
2: trabalho
0: Betá, né? É um grande amigo
2: maravilhoso.
0: também. Mas eu vou ficar aqui até curtir o Tozé, com certeza.
2: E tem uma coisa,
1: Você,
2: quando
1: como um
2: você está
1: compositor,
2: fazendo
1: né, que
2: isso,
1: labuta nessa
2: você
1: questão
2: sai
1: dos direitos autorais, né, no
2: da
1: direito,
2: cultura,
1: né, do
2: é
1: compositor ser
2: diferente,
1: citado e tal, quando
2: de
1: pega
2: formato, de
1: uma veia dessa de um
2: trabalho,
1: festival instrumental,
2: de
1: tinha que ter mais,
2: linguagem,
1: né?
2: outras
0: Com certeza,
2: coisas.
0: pô.
2: Tem
0: Já pensou uma
2: todo
0: vez por semana uma onda
2: mundo
0: dessa, hein,
2: na
0: cara? A
2: mesa.
0: cidade seria mais
2: Esse
0: viva ainda, né? A música, ela
2: cara
0: traz vida para a cidade. Inclusive, eu vi um dia
2: aqui
0: desse,
2: é
0: um restaurante que foi assaltado mais de 20 vezes no Rio de Janeiro.
2: maravilhoso.
0: A galera colocou música lá e acabaram os assaltos. Olha
4: Tudo
0: para você
4: bem?
0: ver como a música, né? Bar do Serginho, isso aí. Você vê
4: Legal.
0: como a música salva, né? A cultura salva. E, pô, vocês da
2: E olha
0: Nacional
2: que ele
0: estão
2: está
0: sempre
2: fazendo
0: junto com a
2: espetáculo
0: gente, isso é bom demais, né?
2: para
1: esse
2: festival. Estou sozinha.
1: A gente agradece demais, o Sartorello aqui,
4: Bom
1: o Vitor
4: demais.
1: Angelés, Alberto Salgado, nossos sócios, né, Sartorello? Com
4: Muito
1: você.
4: bom. Giovanni aí no backstage com o Vitor Angelés. Rapidinho, eu tô aqui com sabe quem, Giovanni? Eu tô com César de Paula, outro grande músico aqui do nosso Distrito Federal, tá aqui curtindo o show. Já arranquei ele aqui para bater um papo rapidinho com a Rádio Nacional. Tudo bom, César?
5: Pô, tudo bem, maravilha. Obrigado aí pelo convite. Que show, que evento maravilhoso esse DF Instrumental. Demais.
4: Eu sei que você está vindo aí com novidades musicais para a gente, é isso? Eu encontrei com o Samuel Mota, que está produzindo coisas com você. Conta essas novidades musicais para a gente.
5: Poxa vida, o Samuca do Munchaco, né, cara? Um super músico, um super amigo. Nós estamos aí gravando um novo álbum, um novo trabalho com a produção dele. E tem coisa boa, tem muita coisa, inclusive parceria com Renato Matos, né? E Marcos Assunção, enfim. Composições autorais interessantes, vale a pena esperar.
4: Para quando que a gente pode curtir esse novo trabalho do César de Paula?
5: Ah, para setembro. Setembro a gente pretende. Não, na verdade, daqui a 2 meses, né? Julho, agosto, setembro a gente vai lançar alguns singles. E lá para outubro, novembro, a gente lança o álbum.
4: Legal, a gente então espera receber em primeira mão para a Rádio Nacional tocar sua música, hein?
5: Com certeza, Rádio Nacional. É a rádio da nossa cidade e que sempre prestigia os artistas locais. Muito massa, estaremos lá.
4: Valeu, César de
2: Valeu,
4: Paula Moussa. Quem
2: Sartor.
4: quiser te encontrar nas redes sociais, saber das novidades.
5: Instagram, né? Acho que Instagram, César de Paula. Só seguir a gente lá. Valeu, sucesso e bom show aí para todo mundo.
4: Valeu, muito obrigado. César de Paula, mais músico da nossa cidade, cantor, compositor de primeira. A gente segue aqui com a transmissão ao vivo para a Rádio Nacional. A gente teve o Alberto Salgado, o Vitor Angeléas e agora a gente vai ter a Maísa Arantes. É isso, Maísa, que ela é uma rabequeira, ela tem um instrumento muito bacana, um instrumento parece um violino, mas tem aquela pegada nordestina, tem o Caetano na sanfona, tem o Marcelo no violão, tem zabumba, tem triângulo. Então, com certeza, Giovanni, vai ser agora, vamos sair agora para um forrozinho bem, bem legal, com rabeca, forró de rabeca, hein?
1: Pois é, não é para qualquer um não, é um misto aí de forró com cultura popular, né? A Maísa tem muito também a sonoridade do pife. Ou pífano, ou pífaro, né, como queiram. Aí tem sanfona, tem zabumba, então vem muito forró e shot balançado e balanceado.
4: Legal demais. Maísa que lançou um disco recentemente, o Peripécias Brasileiras. Ela faz uma dupla muito legal com o Marcelo, que toca um violão no forró maravilhoso. Então,
1: é um baile da Maisinha também, né?
4: Baile da Maisinha.
1: Famoso já.
4: Então é o seguinte... Vamos para o palco agora curtir Maísa Arantes, aqui direto do Sesc Taguatinga Sul, do Festival DF Instrumental para a Rádio Nacional.
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Boa noite, pessoal. Maravilha. Uma alegria estar aqui com vocês essa noite. Especialíssimo. Estamos amando. Fazer um pouquinho aqui do nosso repertório autoral. Vamos fazer um show autoral para vocês. Inclusive com algumas músicas de um disco que eu acabei de lançar, que se chama Baile da Maisinha. Então convido todos vocês a ouvirem esse disco com 10 músicas totalmente autorais. Algumas cantadas. Hoje, especialmente, estou fazendo um show instrumental aqui para vocês. Vamos nessa. Muito obrigada.

Essa daqui, a próxima música se chama Surf Forró. Tem um videoclipe gravado, depois vocês ouvem aí.

0: Tá aí Maís Arantes, direto do palco dos DF Instrumental, aqui nos acompanhando pela Rádio Nacional FM e AM. Muito bom, rapidinho, Ana.
1: Showzaço!
0: Muito legal esse forró de rabeca.
1: Nossa, todo mundo dançando!
0: Vamos dançar também?
1: Vamos, para esquentar essa noite de inverno!
0: É isso aí, DF Instrumental, Rádio Nacional.

0: Hey, muito bom, hein? Muito Maísa obrigada. Arantes aqui no DF Instrumental. Você acompanhando pela Rádio Nacional, AM e FM Brasília. A gente já teve aqui Desigar Escandurra Trio, Choro no Eixo. A gente teve Calango Careta. A gente teve já muita coisa legal. Alberto Salgado e Vitor Angeléas.
1: E agora uma grande homenagem ao
0: a Maísa Arantes no palco, trazendo aí esse forró instrumental com rabeque e violão. Então, vamos voltar ao palco. Já está encerrando.
2: Viva
0: esse
2: mais
0: show.
2: Aranha.

0: alegria fazer esse
1: e
0: som.
1: E daqui
0: aqui,
1: a pouquinho,
0: galera,
1: na sequência, maravilha, tem o Roberto Correia com suas violas caipiras. E encerrando o DF Instrumental com Tom Zé. Então, showzaço, fica aí, né? Isso. Vamos lá, vamos seguindo. É isso aí, né? Você tá com o microfone?
2: Eu
1: tô, Ana Pimenta.
2: Tô te ouvindo aqui, prestando atenção nessa maravilhosa dessa Maísa.
1: Não é? Muito legal,
2: que coisa,
1: né?
2: Coisa incrível.
1: Eu chamo atenção pro violão do Marcelo Nada, que ele traz uma pegada diferente. E agora ela vem tocando pífano.
2: Ah, ela é mestra nessa
1: arte. Daqui a
2: pouquinho
1: você vai conversar com ela ao vivo com a gente, hein?
2: Vamos sim.
1: Então vamos lá, mais Arantes no palco do DF Instrumental. E você acompanhando pela Rádio Nacional.

0: Muito obrigada.
1: Tá aí, Maís Arantes.
0: Viva a cultura popular.
1: Viva a cultura popular. Trazendo aí Ana Pimenta,
0: tá,
1: um showzaço da cultura popular. Agora eu quero que você vá lá pegar, a... Não é esse não, é esse aí do... É do Giovanni, isso. Mas fala aqui comigo, você vai lá então falar com a Maísa?
2: Tô indo pra lá agora falar com essa maravilhosa rabequeira, pifeira, cantora, compositora. Ela arrasou, né, Sartô?
1: Muito legal, né? Ver como ela toca tão bacana a rabeca, toca o pífano e canta. Muito bom. Vamos lá então? Vamos seguindo aqui. Giovanni Mota, você está de volta aqui com a gente?
3: Sempre, Sartô, então.
1: Bora, bora. Enquanto a Ana Pimenta vai lá pegar lá no backstage uma fala com a Maísa, vamos aqui, vamos seguindo, ó, passando rapidinho, né, a gente já tá aqui indo pra penúltima atração da noite, que vai ser muito especial também, hein, Giovanni, diga aí.
3: Pois é, Sartor,
1: teve lá na rádio ontem,
3: os shows
1: estão
3: passando muito rápidos, né, são o que a gente chamava de show de bolso, né, numa versão atualizada aí, é o bolso do bolso, né, 20, 25 minutos de shows, então tá uma dinâmica muito grande, não só nas formações, né. Tirando aqui a Maísa, que teve um trio de forró, mais violão, mais pife, mais rabeca, né?
1: Sanfona.
3: É, então. Mas tá muito dinâmico e as trocas

0: Duas violas, uma viola caipira e uma viola de coxo. E ele vai trazer um repertório explorando aí essa variedade da viola caipira, porque a viola você pode tocar muita coisa. E o Roberto Correia é um mestre, né? Ele é muito.
1: Pois é, a gente tem essa sorte, né? De os artistas, não só de Brasília, mas de todo o Brasil, vindo em Brasília, a Brasília, visitam a Rádio Nacional, né? Tá com a gente o tempo inteiro. Então, não por coincidência, estiveram lá recentemente, né, para divulgar seus trabalhos, inclusive a participação aqui no DF Instrumental, né, Sartor?
0: Isso, não, é muito, pra gente é maravilhoso, né, trazer os artistas do Distrito Federal, trazer os artistas aqui que estão desenvolvendo seus trabalhos. Você vê a Maísa, né, que trabalho bacana, né, traz o forró, mas com uma outra linguagem, com uma outra forma de se expressar.
1: Sim, ela não esquece a origem, a raiz dela na cultura popular, né? Fez homenagem ao mestre Zé do Pife, né?
0: Isso, e ela tocando o Pife, né? Muito legal.
1: Exatamente. Então, essa junção aí da cultura popular com o forró, né? O próprio violonista Marcelo Nader falou, né? Gritou um viva a cultura popular. Porque é isso, né? A música instrumental, né?
0: Isso. Mas aqui, ó, Ana Pimenta, você já tá com a Maísa aí, é isso?
2: Já tô aqui com ela, Sartor.
0: Oh, manda um beijo pra ela. Fala que show maravilhoso, hein?
2: Maísa, que alegria ter você no palco do DF Instrumental. Que show incrível, hein? Muito obrigada, energia maravilhosa, coisa boa demais, viu, esse show. Amei. E você trouxe pro palco canções do seu novo trabalho autoral, né?
3: Exatamente, eu acabei de lançar um disco chamado Baile da Maisinha, e a gente foi convidado para fazer um show totalmente autoral, uma coisa inédita, e a gente pegou algumas músicas desse disco, né, que tem músicas cantadas e músicas instrumentais.
2: Ô, Maísa, conta pra gente, por que que a rabeca é um instrumento tão popular no sertão brasileiro?
3: A rabeca é um instrumento muito antigo, ela é muito popular no sertão brasileiro. Ela está espalhada por vários folguedos populares ao longo do Brasil inteiro, né? É um instrumento que ele está ligado a festividades, a religiosidade. Então você vai ver a rabeca nas folias de reis, vai a rabeca no forró, no cavalo marinho. É uma coisa de doido, né? Uma coisa incrível.
2: E agora a gente vai ter um violeiro no palco também, trazendo um pouco da cultura popular aqui, uma joia, né, da cultura popular, que é o Roberto Correia. Fiquei bem emocionada de ver vocês dois aqui se cumprimentando no palco, Maísa.
3: Também fiquei emocionada, que eu sou muito fã dele. E só esses festivais assim permitem esses encontros maravilhosos, né? Estou muito feliz, muito agradecida de estar participando.
2: E a recepção do público, muito calorosa, né?
3: Incrível, o pessoal amou, assim, eu me senti muito bem acolhida pelo público, né? A gente pensa assim, ah, é um festival de música instrumental, uma coisa mais séria, mas a galera tá vibrando, tá com a energia lá em cima, tá maravilhoso aqui, gente, tá gostoso demais.
2: Maísa, muito obrigada pela sua participação aqui na Rádio Nacional, na cobertura do Festival DF Instrumental. Eu já vou chamar o Sartorello de volta e o Giovanni, porque o show do Roberto Correia vai começar. Sartor, é com você?
0: É isso aí, valeu, Ana, obrigado. Legal demais, né, Giovanni? A gente consegue pegar o artista quando ele desce do palco para falar com os nossos ouvintes, né?
1: Pois é, Sartor. E é muito legal essa sequência, né? De uma música extremamente rural, né? Da rabeca, passando um bastão para viola agora do Roberto.
0: Isso, tá, ele tá no palco, o grande mestre Roberto Correia com sua viola. Então, vamos curtir esse som que vale a pena. E a gente agradece demais aqui. Você tá com a gente, a sua companhia pela Rádio Nacional AM, Rádio Nacional FM.

Obrigado, boa noite. É uma alegria muito grande estar aqui tocando para vocês nesse festival maravilhoso. É a primeira música que foi um pagode viola, a segunda foi uma polca. Em seguida, eu vou fazer um ritmo de uma dança popular em algumas regiões do Brasil, principalmente no Nordeste, chamado Caboclinho. É uma dança que tem uma, as pessoas fantasiadas, elas fazem o ritmo com um arquinho de flecha, né? Tá, tá, tipo o baião de viola, o ritmo é a célula rítmica do baião de viola.

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1: Para quem não conhece, é uma viola de coxo, é da região Mato Grosso Sul, do região do Pantanal, Mato Grosso Sul e Mato Grosso. Eu vou fazer para vocês um rasqueado que conta uma história que é a seguinte. Eu andando com meu pai lá para o interior de Minas Gerais, e nós vimos uma briga de uma siriema com uma cobra. A siriema, procurando, achou a cobra, ela foi em direção à cobra, e eles começaram, os dois animais começaram a brigar entre si. E, enfim, essa é a história, e agora eu vou contar essa mesma história para vocês na viola de coxo. Então vocês vão ouvir bicada, bote, salto,